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0: 14 pessoas morreram na última noite no Irão, vítimas dos ataques dos Estados Unidos. Há mais de 70 feridos, 40 dos quais continuam hospitalizados em estado mais ou menos grave. O ministro da Saúde do Irão dá conta destes resultados depois dos Estados Unidos confirmarem que atingiram 90 alvos na costa do Irão, do Golfo Pérsico e no sul do país, alvos militares, especialmente locais de armazenamento de mísseis e drones e outras infraestruturas logísticas. É a segunda noite consecutiva de ataques dos Estados Unidos contra o Irão, depois de ter sido anunciado pelo presidente dos Estados Unidos o fim do cessar-fogo. O Irão respondeu com ataques contra bases americanas no Bahrein, no Qatar e também no Kuwait, com mísseis e também com drones. Esta escalada de violência está a causar preocupação junto das Nações Unidas, ao ponto do secretário-geral das Nações Unidas ter feito uma mensagem divulgada através do porta-voz Stéphane Dujarric, apelando à contenção.
1: Os incidentes que temos visto nas últimas 24 horas ameaçam comprometer os progressos diplomáticos que foram alcançados entre a República Islâmica do Irão e os Estados Unidos. O regresso às hostilidades de grande escala teria consequências catastróficas para o povo da região, para a paz internacional, para a segurança e para a economia global. O secretário-geral apela a todas as partes que exerçam a máxima contenção, evitem qualquer ação que possa agravar ainda mais a situação e tomem medidas imediatas para acalmar os ânimos.
0: Stéphane Dujarric, o porta-voz do secretário-geral das Nações Unidas, a propósito da escalada de confrontos que está em curso entre o Irão e os Estados Unidos, depois de um período de relativa acalmia. Portugal e 7 outros países da União Europeia, com a Suíça incluída, pediram à Comissão Europeia que permita o prolongamento da suspensão temporária, além de setembro, do sistema de entrada e saída de fronteiras externas no espaço comunitário. Uma carta enviada ao Comissário Europeu dos Assuntos Internos, Magnus Brunner, que está a ser citada pela agência Lusa, refere que o fim previsto do mecanismo de suspensão parcial a 6 de setembro é motivo de séria e legítima preocupação. Os Estados envolvidos neste pedido, que é subscrito, entre outros, pelo Ministro da Administração Interna de Portugal, Luís Neves, são a Bélgica, França, Alemanha, Grécia, Itália, Malta, Países Baixos e também a Suíça. A carta que está a ser citada pela agência Lusa esta manhã refere que os governantes destes países fazem o pedido tendo em conta as preocupações manifestadas por todas as partes interessadas e o potencial impacto na ordem pública decorrente de circunstâncias excepcionais. Por isso, os países que escrevem a carta dizem que acolheriam favoravelmente que a Comissão fornecesse antes de 6 de setembro garantias escritas concretas relativamente à flexibilidade que está prevista nos regulamentos da Comissão Europeia. Portugal foi um dos 97 países envolvidos numa investigação mundial a casos de fraude com manipulação psicológica. A investigação, que decorreu entre janeiro e abril, levou à detenção de mais de 5.800 pessoas. Foram identificadas 142 mil vítimas com vários esquemas de fraude muito sofisticados, Cristina Leimer.
2: Uma falsa esquadra de polícia no Brasil, um esquema de romances online na Tailândia, falsos funcionários públicos em Macau ou um fornecedor de matérias-primas em Singapura. As fraudes foram detectadas em todo o mundo, sempre com o mesmo princípio: aproveitar a confiança das vítimas para conseguir dinheiro ou informações confidenciais. A Interpol, que coordenou a investigação, envolvendo 97 forças policiais de todo o mundo, revela que foram identificadas 142 mil vítimas. A operação, batizada de First Light 2026, investigou mais de 15.600 suspeitos. 5.800 acabaram detidos. Foram bloqueadas mais de 31 mil contas bancárias e apreendidos cerca de 300 milhões de dólares, o equivalente a mais de 262 milhões de euros. Num dos casos, na Tailândia, com lavagem de dinheiro e criptomoedas, um dos suspeitos tinha processado na carteira digital mais mais de 122 milhões e meio de dólares em apenas 10 meses. As vítimas das fraudes são indivíduos, empresas e até governos. A Interpol sublinha que este tipo de fraude, com manipulação psicológica, é hoje uma ameaça transnacional de grande dimensão. Daí a investigação, que foi financiada pelo Ministério Chinês da Segurança Pública e contou com as polícias de 97 países e territórios, entre eles Portugal, Espanha, Brasil, Rússia, Austrália, Sudão do Sul ou Indonésia e Myanmar.
0: Cristina Leimer, e o resumo do que se sabe neste momento desta mega operação, sem precedentes, pela dimensão dos países envolvidos em relação à fraude com manipulação psicológica, uma operação policial global. O Partido Socialista insiste que o Primeiro-Ministro não olha para os temas do mar, depois de um mês de visitas e reuniões temáticas em todo o país sobre a economia do mar, que passou por vários pontos do continente e das ilhas. O líder socialista vai estar esta manhã em Algés, reunido com pescadores e outros representantes do setor do mar. A TSF, José Luís Carneiro, anuncia propostas para criar uma agência portuguesa para o mar, um plano para o ensino profissional virado para o mar, que podem ser incluídos no futuro programa eleitoral e de governo do Partido Socialista.
3: Fundamentalmente, tratam-se de propostas e de compromissos que estamos a assumir, que virão a integrar o nosso futuro programa político para servir o país. Para além da Agência Portuguesa para o Mar, queremos também dar seguimento ao plano de afetação das energias renováveis offshore, iniciando o processo dos leilões para a atribuição de títulos para a sua exploração. Estamos a defender um plano nacional logístico para reforçar a coordenação das administrações portuárias. Portanto, aquilo que nós queremos é assumir com os atores do setor e dos diferentes setores da economia do mar compromissos muito claros que integram a nossa proposta política para servir o país. Isto também visa responder àquela questão de que é necessário nós não apenas criticarmos, mas sermos capazes de apresentar uma alternativa.
0: José Luís Carneiro, o líder do Partido Socialista, Portugal foi um dos 97, aliás, o Partido Socialista quer levar estes dados recolhidos ao longo de um mês para um documento que sirva para alimentar o próximo programa eleitoral e também de governo do Partido Socialista, um programa virado para a economia do mar. O encontro desta manhã vai decorrer no Aquário Vasco da Gama, em Algés. A revisão europeia dos direitos dos passageiros aéreos já saiu da negociação política, mas as novas regras só vão chegar aos aeroportos em 2027. O eurodeputado social-democrata Sérgio Humberto, que integrou a delegação do Parlamento Europeu na fase decisiva das negociações deste processo, afirma que a maior divergência durante as discussões foi em torno do número de horas de atraso a partir dos quais as companhias são obrigadas a indemnizar os passageiros.
4: Alguns Estados-membros queriam que as horas aumentassem para ter compensação financeira, que passasse para 4, 5 ou 6 horas e só a partir daí é que as pessoas seriam indemnizadas. Portanto, mantém-se as 3 horas para todos os voos, curta, média e longa distância, tal como se mantém os mesmos valores, 250 euros para curta distância, 400 euros para média distância e 600 euros para longa distância.
5: E que situações é que podem fazer desencadear estas indemnizações? Porque há um subterfúgio que as companhias aéreas têm sempre disponível, que é as situações de excepcionalidade, como uma intempérie, como uma greve.
4: As circunstâncias extraordinárias estão muito mais claras neste documento do que o que estava no anterior. Eu vou dar dois exemplos claros. Havia uma situação que era anomalia no avião. Isto vai passar a não ser possível. O copiloto, por exemplo, teve um problema de saúde e não compareceu e, portanto, isto é uma exceção e, portanto, o voo esteve atrasado e agora temos que arranjar uma outra equipa. Isto não é possível a partir de 2027.
0: Sérgio Humberto integrou a equipa do Parlamento Europeu na fase de conciliação. Diz que, mais do que uma discussão técnica, esteve em causa uma divergência política entre quem queria reforçar direitos e quem travou o acordo. O eurodeputado social-democrata aponta o dedo, neste caso, ao governo francês.
4: O governo francês foi o maior empecilho que existiu. Posso dizer isto de uma forma tranquila, se calhar não estou a ser politicamente correto, mas tenho que o dizer, porque parecem que às vezes querem bloquear algum tipo de coisas, nomeadamente a questão dos direitos passageiros. Eu fiquei com a noção deste Comitê de Conciliação, que já não se realizava há 13 anos, dentro destes três órgãos, Parlamento Europeu, Comissão Europeia e Conselho da União Europeia, que a maior dificuldade que existia era por parte do representante do governo francês, que se calhar estava mais preocupado com uma outra companhia aérea do que com os passageiros. E aquilo que o Parlamento Europeu, e aqui também é bom dizer o Estado português, nós quisemos sempre, sempre defender aquilo que são os direitos dos passageiros.
0: O deputado Sérgio Humberto é o convidado desta semana do programa Fontes Europeias, que passa na rádio já daqui a pouco, antes das 10 da manhã, entrevista em Bruxelas de João Francisco Guerreiro, correspondente da TSF. 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A partir de hoje, podem estar em circulação carros autónomos, ou seja, carros controlados por inteligência artificial, recorrendo a uma bateria de sensores. A jornalista da TSF, Inês Duarte Coelho, perguntou ao presidente do Instituto da Mobilidade e dos Transportes como vão ser feitos estes testes em convívio entre carros conduzidos por humanos.
6: Se a partir deste mês se cruzar na estrada com um carro a circular a baixa velocidade ou com um condutor sem as mãos no volante, não insulte nem buzine. Provavelmente está a testar um carro autónomo. Mas a TSF, o presidente do Instituto da Mobilidade e dos Transportes, João Jesus Caetano, explica que nesta primeira fase seguirá sempre alguém ao volante para poder controlar o carro caso o sistema falhe.
7: Não teremos ainda testes com veículos autónomos sem que exista alguém sentado no lugar do condutor e possa intervir na condução se tal for necessário. É um contexto de experimentação, é um contexto que é necessário para nós podermos testar as tecnologias que estão a ser desenvolvidas em laboratório e que precisam de um contexto real de experimentação.
6: O IMT impôs regras apertadas para estes testes. Os carros autónomos vão circular na via pública com velocidade limitada e seguros mais caros.
7: Relativamente aos seguros, eles têm que ter um valor 4 vezes superior ao que está previsto atualmente. Relativamente à velocidade, nós condicionamos a velocidade máxima dos veículos até 20 km/h abaixo do limite de velocidade para aquela via.
6: O IMT já recebeu vários pedidos de licenciamento de marcas com carros prontos a ser comercializados, mas primeiro é preciso criar um regulamento que garanta a convivência dos dois tipos de condução, com e sem condutores.
7: Estes testes servem exatamente para perceber isto. Servem para perceber como é que nós temos que regulamentar os espaços públicos para que todas estas diferentes soluções de mobilidade possam coexistir de forma pacífica, sem que aumente o risco da sinistralidade.
6: O presidente do IMT estima que os primeiros carros autónomos possam começar a circular já daqui a 2 anos. Até lá decorrerão os ensaios de laboratórios de investigação, instituições de ensino superior e empresas do setor automóvel.
0: Inês Duarte Coelho, e os carros autónomos a partir de hoje podem andar nas estradas portuguesas, é ainda em teste e sempre com alguém próximo do volante para o que der e vier. O cinema vai estar em debate entre hoje e amanhã na Escola de Artes da Universidade Católica Portuguesa, no Porto. A ideia é debater o papel que os filmes podem ter na educação de crianças e jovens. A jornalista Mariana Caparica falou com Carlos Natálio, membro da organização deste debate. Questionou, por exemplo, se as novas formas de ver cinema podem ser compatíveis com esta influência que o cinema pode ter na educação.
8: O cinema é uma ferramenta, é um canivete suíço, é uma forma artística que nos permite fazer muitas coisas, desde logo desenvolver, desde ter realidade, um olhar artístico, uma sensibilidade artística, mas também um trabalho de observação e de escuta do outro, sensibilizar para a diferença, trabalhar dinâmicas de grupo. E, portanto, a importância do cinema tem muito a ver com todas estas possibilidades que se abrem para uma sensibilidade para a educação, para a imagem em movimento, chamemos assim, desde estes primeiros anos, pronto, e depois há de haver alguns alunos, estudantes, que vão querer profissionalizar-se, mas isso depois já será num nível universitário.
9: Numa altura em que as pessoas já não ocupam tanto as salas de cinema como se calhar o faziam há uns anos e o cinema é muito consumido em casa, o cinema ainda pode ter esta influência mesmo quando a forma de o consumir mudou?
8: Creio que sim, ou seja, é um dos interesses desta relação entre o cinema e as escolas, ou entre o cinema e estes espaços de aprendizagem, é precisamente perceber que há diferentes modalidades de nos relacionarmos com as imagens em movimento e, portanto, além dessa linguagem, se quisermos, de um mecanismo mais económico, mais mercantilista, o cinema, independentemente dele poder ser visto numa tela pequena ou numa sala de cinema, ele pode potenciar esse encontro, mesmo que seja um encontro virtual. Ver que, por exemplo, vermos o ecrã, vermos o rosto de uma personagem em lágrimas, se essa personagem tiver a dimensão de 2 metros de uma parede numa sala de cinema, ou vê-la num ecrã de computador, produz efeitos diferentes nas nossas emoções, na nossa percepção do mundo, e saber essa distinção é mais relevante do que apenas dizermos que o cinema deve ser apenas aquele que é visto na sala de cinema ou aquele que é visto apenas no ecrã do computador.
0: Ou seja, e em conclusão, o que interessa são mesmo as histórias, é o que nos diz Carlos Natálio, ele é um dos organizadores da Film Education Conference, que vai pôr o tema no centro do debate, contando com a presença de vários convidados internacionais.
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Ora então, para todos, muito bom dia. Amanhã de quinta-feira estamos a 9 para este mês de julho. O tempo para o dia de hoje: céu muito nublado no litoral oeste até a meio da manhã, possibilidade de trovoada no interior durante a tarde e pequena descida de temperatura máxima. Lisboa 28, Porto 22, Faro 31, Moimenta da Beira máxima de 33, mínima de 15 graus. 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

0: Bom dia. A primeira notícia é um caso de polícia. Crime a sangue frio. Hoje, à beira-rio, um homem foi encontrado com o coração quebrado. Crime de paixão ou premeditado? E este, hein?
1: Não se recorda de mais nada.
2: Sim, do saxofone.

0: correu atrás, como combinado.
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0: Muito boa tarde, são 13 horas.
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0: Boa tarde, são 15 horas.
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1: Novamente na estrada, o passeio de clássicos em Arcozelo da Torre, uma organização ARCA, o passeio de clássicos de Moimenta da Beira, conceituado nos meios como um dos bons passeios em que se deve participar, vai para a estrada no próximo domingo, dia 12 de julho. Inscreva-se a tempo, por isso ajuda a organização a tornar o passeio melhor. 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Além das atividades, o evento incluirá ainda muitas surpresas para tornar a sua experiência mais rica e memorável, bem como o Mercadinho Essência e Harmonia, disponível ao longo de todo o fim de semana. Harmoniza-te no Vidual, em Liumil, 11 e 12 de julho. Afinal, os problemas do Rio Paiva já são conhecidos na Europa. O Parlamento Europeu foi alertado para a poluição recorrente no Rio Paiva. A eurodeputada do CDS-PP, Ana Miguel Pedro, alertou o Parlamento Europeu para a recorrente poluição do Rio Paiva e os seus afluentes, sobretudo na zona de Arouca, onde a Conselhia do Partido diz hoje que a fiscalização destes casos tem falhado rotundamente. Os casos mais recentes foram inicialmente denunciados por um dos deputados que o CDS tem na Assembleia Municipal de Arouca, Pedro Bastos, que a partir desse território do Distrito de Aveiro e área metropolitana do Porto, solicitou depois a intervenção dos seus colegas europarlamentares. A iniciativa surge na sequência de diversas denúncias e alertas efetuados ao longo dos últimos anos por cidadãos e entidades locais que têm vindo a reportar situações recorrentes de degradação da qualidade da água com impacto no património ambiental, ecológico, turístico e económico do Conselho de Arouca, assim explica Pedro Bastos à agência Lusa. É claro que a problemática do Rio Paiva não está só em Arouca, está também aqui na nossa região e por isso pode ser que agora o problema ganhe maior dimensão e tem ganho.

Nas últimas semanas, quando se verificou um agravamento destes fenómenos, evidenciado pelo aumento da turbidez da água, pela presença de espuma esbranquiçada e por odores intensos e desagradáveis. A eurodeputada Ana Miguel Pedro comunicou então o problema à Comissão Europeia em carta em que menciona sucessivos episódios de descargas poluentes e exige o cumprimento das obrigações impostas pela Diretiva Quadro da Água 2000/60/CE. Começam já a conhecer-se alguns nomes sonantes para a Expo Demo 2026. Ana Moura é a primeira figura de cartaz e a artista já confirmada na Expo Demo. 11 de setembro, às 22 horas. Marca já na tua agenda. A entrada é, como sempre, livre. O Ser Mais Cultura está de regresso ao Centro Histórico de Sernancelho, de 9 a 11 de julho. A cultura, a música e a animação voltam a encher as ruas do Centro Histórico de Sernancelho. E porque o Ser Mais Cultura é também um espaço de criatividade e expressão artística, venha descobrir as exposições patentes ao longo dos 3 dias do evento. Espalhadas por vários locais do recinto e na tenda artística, situada junto à Junta de Freguesia, as exposições dão a conhecer o talento e a sensibilidade dos artistas, tornando a arte uma parte essencial desta celebração de cultura. Ser Mais Cultura, um evento para toda a família. Na cidade mais alta de Portugal, decorreu o Guarda Racing Days e por lá andou o piloto moimentense José Silva. Guarda Racing Days também não se podia fazer sem a participação do piloto moimentense José Silva. O Zé Silva fez o 5º melhor tempo da geral, conseguindo melhorar o melhor tempo do ano passado, e o 3º lugar na sua classe contra 2 pilotos de referência e créditos firmados. Mais uma vez, Moimenta da Beira, bem representada por José Silva, na cidade mais alta de Portugal. O INEM, com mais de 5.200 chamadas por dia devido ao calor intenso, o número médio de chamadas diárias recebidas pelo INEM na primeira semana de julho aumentou 6,6% face ao mesmo período de 2025 devido aos efeitos do calor, que devem prolongar-se por mais uns dias. Entre o dia 1 e 7 de julho, os Centros de Orientação de Doentes Urgentes, CODU, receberam 36.512 chamadas, o que corresponde a uma média diária de 5.216 contactos telefónicos, conforme adiantou a Agência Lusa, o Instituto Nacional de Emergência Médica. Este valor representa em média mais 349 chamadas por dia de cidadãos para as centrais telefónicas que coordenam o socorro pré-hospitalar do que o que aconteceu no mesmo período de 2025. Em 6 de julho foram recebidas 5.834 chamadas, o valor diário mais elevado deste período, conforme adianta o Instituto. O INEM salientou ainda que se tem verificado um aumento da procura devido aos efeitos do calor na saúde da população, adiantando que entre as situações mais frequentes estão os casos de desidratação, de exaustão e de golpes de calor, mas também o agravamento ou descompensação de doenças crónicas, como as respiratórias e cardiovasculares. Reconheceu, porém, não ser possível quantificar as chamadas diretamente relacionadas com o calor, uma vez que os sintomas associados às temperaturas elevadas são enquadrados em diferentes protocolos de triagem clínica e não constituem uma categoria autónoma de registro. O Instituto alertou ainda que os efeitos das ondas de calor não se esgotam com a descida das temperaturas, sendo expectável que nas pessoas mais vulneráveis, como os idosos, as crianças e os doentes crónicos, o seu impacto na saúde se prolongue durante cerca de 10 dias após

0: 16h33, o relógio não para, o telefone também não, já temos alguém do outro lado, já lá vamos. 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Muito boa tarde.
1: Boa tarde, António Rocha.
0: Dona Maria Odete.
1: É, sim, senhora, em Arcas.
0: Que vamos ouvir.
1: O Teixeirinho mandei um recado para o céu.
0: Para dedicar a quem?
1: Dedicar a minha família para a Suíça, para os reis de Pelanego, para a minha família de Tarouca, que a minha filha e o meu Jorge também está a ouvir, para os meus filhos Pedro Alvar também, aqui para a Conceição também de Vila Xé da Vera, para os meus Miguel e para o Vítor e para Simbres.
0: Muito bem.
1: E também para Vila Xé do Monte, que vou ser Melkel e... Para
0: mim. Vamos à frase, vamos lá.
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0: Disse muito bem. Obrigado, até amanhã. Obrigado.
1: E para a menina Cristina, muito bom. E para quem estiver a ouvir, obrigado.

0: Ora, muito bem, Teixeirinha, com recado para o céu. 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
1: Olá, Tony, boa tarde.
0: Diolindo, na Vila da Ponte.
1: É verdade.
0: Hoje vamos ouvir o quê, Diolindo?
1: Santana,
0: dois corações a palpitar.
1: Diolindo. Estou.
0: Deixei de ouvir. O que é que vamos ouvir?
1: Fernando Santana.
0: Sim. Dois corações
1: a palpitar.
0: A palpitar. E vamos dedicar a quem?
1: Vou dedicar aqui à bicicleta, à minha Marta, ao meu genro, às minhas três netinhas, ao meu filho, à minha nora, aos meus netos e à dona Undina, o senhor Norberto e para o Vítor de Escorcoela e Jaquim.
0: Sim, senhor.
1: E olha, o resto de uma boa tarde.
0: Muito bem, vamos à frase.
1: E empurra.
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0: Canalbeira. Um abraço, Diolindo. Até à próxima. Obrigado.
1: Realmente, obrigado. Adeus, Tony. Tchau.

0: 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Bom, e restam 14 minutos na edição da tarde. Se ligar, ainda vem a tempo, ainda há tempo para atendermos mais alguns ouvintes. Edição da tarde, o espaço do ouvinte, aqui na sua rádio Ribatávora, entre as 16 e as 17. Ora, aí está, mais um ouvinte. Era, mas já não é. Esteve por lá, mas deixou de estar. A linha fica livre para si. Ora, boa tarde.
1: Boa tarde, António Rocha.
0: Azar de uns é a sorte de outros.
1: É verdade.
0: Antes de mais, minha amiga, os meus parabéns. Já sei que esteve de parabéns no dia de ontem, não foi?
1: Pois foi. Eu queria entrar, mas não consegui.
0: E o que é que vamos ouvir, Hilda?
1: Olha, se calhar, tem Teixeirinha...
0: Não pode, já tocou. Parabéns. Teixeirinha já tocou.
1: Ah, já? Já. Ah, está pronto. Então, o que é que há de ser? Já não me lembro. Olha, uma bonita.
0: Pode ser. Pode ser uma do Carlos Paião. Pode ser do Carlos Paião.
1: Pode ser, sim.
0: Então vamos a isso. E vamos, dedicar a quem?
1: Olha, vou dedicar para todas as pessoas que estejam a ouvir, pessoas que me deram os parabéns, um beijinho grande para elas, e um bem-aja. E para a dona, pronto, para a dona Rosarinha, não esquecer, ela mesmo, uhum. Para a dona Rondina e Alvite, para, ai, como é que se chama, para a dona Piedade, para a Esvadeira, olha, e todo o auditório em geral.
0: Muito bem. E agora vamos à frase, Hilda.
1: Cristina também. Olha, tenho que me lembrar...
0: Claro que sim, agora... vamos lá.
1: Neste verão,
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0: É isso, foi só uma ajudinha. Hilda, uma vez mais, os meus parabéns. Até à próxima, está
1: obrigada,
0: bem? Obrigado.
1: Até à próxima, se quiser.
0: Carlos Paião com Pó de Arroz.

0: Carlos Paião com pó de arroz, a 9 minutos das 17. Estamos quase a fechar a edição da tarde do Espaço do Ouvinte. 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Mais um ouvinte, mais um pedido. Boa tarde.
1: Muito boa tarde, ajeitou-se. Companhia Limitada, eu precisava de um capacete.
0: Pois, acredito que sim, com este calor, não é? Pois é.
1: De um capacete de preferência fresquinho, porque para quem tendo ao meu.
0: Piedade Formoso.
1: É.
0: Em Cabaços.
1: Por Cabaços.
0: Sim, senhor, o que é que vamos ouvir?
1: Então... essa mulher, querido, se quer, essa mulher é uma brasa.
0: Para dedicar a quem?
1: Só e apenas para a tia Hilda de Valfigueiras, para essa mulher que é uma brasa. Muitos beijinhos, continuam sempre assim, que conseguiu fazer os 18 anos ao contrário. Muitos beijinhos, tudo de bom.
0: Sim, senhor. Vamos à frase, vamos embora.
1: Olha, fazer uma ajudinha, se dizendo...
0: Neste verão...
1: Este verão...
0: Conforto e qualidade...
1: Conforto e qualidade...
0: No seu lar...
1: No seu lar...
0: Tem nome.
1: Tem nome, Canalbeira.
0: Canalbeira. Está tudo dito. Obrigado. Até à próxima. Obrigado.
1: Eu sei tudo, mas na hora gás não sei nada.

Ora, muito bem, escutávamos Essa Mulher é uma Brasa com o Filipe Sequeira. Está na altura de colocarmos um ponto final na edição da tarde. Já vamos para a última proposta de hoje. Vamos atender um pedido que nos chegou por escrito. 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E vai encontrar estas e outras propostas em Canal Beira e Ferragens e Companhia. De saída, escutamos um tema de parabéns, Nuno Portugal, tema pedido pelo Rui Pedro, que dedica este tema para o seu pai Adérito, que hoje festeja mais um ano de vida. Muitos anos de vida, com muita saúde e um forte abraço do filho Rui Pedro. Fechamos com Nuno Portugal. Parabéns. Amanhã estamos de volta. Um abraço.

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Ora então, para todos, muito boa tarde, sejam bem-vindos a mais um Viva à Tarde na sua rádio com o melhor da música internacional. As primeiras de hoje vão para Gracie Abrams e também para Lucas Graham.

Bom, fechando a primeira sequência, Jack Savoretti com Katie Tunstall em Tempting Fate. Estamos por cá com o melhor da música internacional até às 18.

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0: É notícia, Bonnie Tyler, a cantora galesa que vivia no Algarve, morreu no hospital daquela região aos 75 anos. A notícia foi dada pelos representantes da voz de Total Eclipse of the Heart. Na mesma mensagem, pede-se respeito para que a família possa lidar com esta situação. Bonnie Tyler estava internada em Faro desde 6 de maio, tendo sido operada de urgência aos intestinos e mais tarde colocada em coma induzido. A 15 de junho, a sua família informou que Bonnie Tyler, que entretanto sofrera uma paragem cardiorrespiratória, já não estava em coma, mas continuava nos cuidados intensivos.

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E é o terceiro dia da edição deste ano do Festival Alive. Pelas 21h25 sobe ao palco a banda de rock norte-americana Pixies, 35 anos depois da sua estreia no nosso país. Os autores do artigo coincidiram no Coliseu de Recreios e na noite memorável em que a banda, iniciada em Boston, teve a sua estreia portuguesa a 13 de junho de 91. Um deles interroga-se mesmo como terá conseguido falar ao aniversário da mãe.

esse dia. Portanto, os Pixies estão de volta ao nosso país. Brandon Lake e Nick Jonas com The Altar e Holly Humberstone com Beauty Pigeons.

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Bom, estamos de saída quanto à edição de hoje, quinta-feira, dia 9, penúltima da semana, viva a tarde. Mac DeMarco anunciou mais o concerto na Sala Lisboa ao vivo, após ter esgotado o primeiro espetáculo já anunciado. Para além do dia 20 de setembro, o músico canadiano vai atuar também a 21 de setembro, estando os bilhetes à venda através da plataforma Fever, pelo preço único de 36 euros mais taxas. Mac DeMarco regressa assim a Portugal para apresentar os temas de Guitar, o seu mais recente trabalho editado no ano passado. Cato com John, Turn the Lights Off. Depois, Alok com G-Lo, Everything's Fine. Amanhã voltamos, já a seguir, Hora Informativa.

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0: uma razão que nós temos que ainda averiguar melhor, e por isso é que as nossas equipas de fiscalização estão todas no terreno, porque nós de facto podemos constatar que há água que sai do nosso sistema e que não está a ser revertida em termos de faturação, que é aquilo que nos...
1: Está, quer dizer que há puxadas ilegais, é isso?
0: Haverá certamente puxadas ilegais.
2: Estas declarações da Presidente da Câmara de Almada foram feitas no final da reunião que teve com o Ministro do Ambiente. Maria da Graça Carvalho reiterou que vai demorar 2 ou 3 semanas até que o problema seja resolvido e que o Governo e a Agência Portuguesa do Ambiente vão licenciar de imediato novas captações de água no concelho.
3: Para já, nos furos que são essenciais para repor as fontes de água, e estamos a falar em 2 ou 3 furos que faltam.
1: E será com um custo quanto?
3: O custo é relativamente baixo para os problemas que causa. Furos deste género são à volta de 15 mil a 20 mil euros, portanto não é por aí. É muito mais localizar o furo, ter todas as autorizações para o furo. E é aí que o governo vai fazer tudo, e a Agência Portuguesa do Ambiente, para licenciar de imediato. Entrou esta manhã o pedido de autorização.
4: Pronto. Que é um bem essencial.
3: Sim. Situação completamente reposta, estamos a falar de 2 ou 3 semanas, mas as medidas que estão a ser feitas para estabilizar o sistema, progressivamente, todos os dias, vai melhorar.
2: Declarações da Ministra do Ambiente no final da reunião que manteve com a Autarca de Almada. Antes, a Câmara tinha anunciado as localidades que vão ser sujeitas ao corte no abastecimento de água entre as 10 da noite de hoje e as 6 da manhã desta sexta-feira. Durante esse período, a água não correrá nas torneiras de Trafaria, Raposeira, Corvina, Fonte Santa, Banática e Porto Brandão. As localidades afetadas pela medida com que se pretende restabelecer as reservas são menos do que na última noite e madrugada, serão de 15 para 6. O Benfica vai jogar a primeira partida do campeonato à porta fechada, frente ao Académico de Viseu. É um castigo por causa da acumulação de processos jurídicos relativos ao mau comportamento dos adeptos. O Clube da Luz terá ainda de pagar uma multa de 150 mil euros. O processo foi instaurado inicialmente pela Autoridade para a Prevenção e Combate à Violência no Desporto. O Benfica ainda recorreu, mas a tentativa foi hoje rejeitada pelo Tribunal da Relação de Lisboa. Boa, sem possibilidade de novo recurso. Mais de 150 pessoas tiveram hoje de ser retiradas do interior de um armazém de frutas onde trabalham, no Bombarral, no distrito de Leiria, devido à libertação de gases tóxicos. 12 foram transportadas para o Hospital das Caldas da Rainha e quase 80 assistidas no local. Luís Santos, adjunto do Comando de Operações do Subcomando de Emergência e Proteção Civil da região do Oeste, explica que o acidente teve origem numa das máquinas deste armazém.
5: Foi 2 produtos químicos que são usados na laboração, que houve uma avaria lá no misturador, lá numa máquina, e que essa mistura foi feita de modo diferente do habitual e fez com que houvesse uma libertação de gases tóxicos que uma vez inalado pelos trabalhadores, tiveram que ser retirados para o exterior logo imediatamente.
2: Vários meios foram acionados para o local. Por volta das 9 da manhã estiveram na fábrica para, e assim feito, para prestar socorro 14 veículos e 31 operacionais de várias entidades, entre elas da GNR, da Proteção Civil, do Bombarral e várias corporações de bombeiros. O Banco de Portugal vai adquirir apenas um edifício em Entrecampos, num terreno da antiga Feira Popular. O antigo governador Mário Centeno tinha anunciado a aquisição de 2 prédios, mas o projeto foi revisto, tendo em atenção a possibilidade de teletrabalho por boa parte dos funcionários do regulador bancário. E essa alteração poderá custar menos 35 a 40 milhões de euros em relação à solução anterior, anunciou hoje o governador do Banco de Portugal, Álvaro Santos Pereira.
6: Assinámos um acordo com o promotor imobiliário, com a Fidelidade, para a aquisição do edifício A1 em Corinth Shell por 165 milhões e 87 mil euros. E nos próximos meses esperamos assinar o aditamento ao contrato de promessa de compra e venda assinado em 2025. A centralização de operações num só edifício permitirá poupanças anuais de 11 milhões de euros e a nova solução agora apresentada custará menos 35 a 40 milhões de euros em relação à opção anterior.
2: Governador do Banco de Portugal, esta tarde no Parlamento, adiantou também que o novo edifício será complementado com um auditório para 400 pessoas. Santos Pereira defendeu que esta decisão de prescindir de um outro imóvel representa uma gestão prudente e sã de recursos do Banco Central. Nesta audição na Comissão de Finanças da Assembleia da República, o Governador do Banco de Portugal disse também que é preciso trazer acalmia ao setor imobiliário, avisando que o país tem de se preparar para um choque no mercado. Álvaro Santos Pereira tratou de alertar para os riscos financeiros do setor imobiliário e pediu um consenso nessa matéria.
6: O problema que nós temos no país não é de falta de acesso ao crédito à habitação. O problema que nós temos no país é que não temos habitação suficiente. Obviamente, não me compete a mim falar sobre política de habitação. Eu acho que isto é tão importante para todos nós e para o nosso país, especialmente para os nossos jovens, mas não só, que eu acho que aqui tem que haver algum consenso nacional nestas matérias. Não é uma questão de esquerda nem de direita. Eu fazia um apelo aos senhores e senhoras deputados, aqui eu acho que tem que haver um consenso nacional, é nas duas áreas que temos de trabalhar, que é agilizar licenciamentos, é conseguirmos fazer com que haja construção, muito mais construção, e também trabalhamos na área da habitação social e pública, que é fundamental para resolvermos a questão.
2: O Governador do Banco de Portugal estima que haverá um déficit de 300 mil casas em Portugal, um parque habitacional equivalente a toda a cidade de Lisboa. Sublinhou, entretanto, que os novos imóveis não poderão ser apenas daqueles que depois são vendidos a preço de luxo. O Governo insiste que os exames nacionais do ensino secundário vão ficar corrigidos e as notas lançadas até ao final da próxima semana. No fim do Conselho de Ministros, Leitão Amaro afirmou que a correção está a correr a bom ritmo e que por isso mesmo o Executivo está otimista em relação ao calendário.
7: O prazo normal inicial seria amanhã. Antes disso, temos neste momento 73% das classificações concluídas, um crescimento que aconteceu na manhã de hoje, e nós sabemos que o perfil de entrega de classificações vai variando ao longo do dia e até é mais intenso no final do dia. O ritmo de classificações está a crescer a um ritmo intenso para assegurar que os objetivos que temos neste momento, relativamente às datas de classificação, possam ser cumpridos. Por outro lado, aquele grupo dos 7% que ainda não tinham sido distribuídos, acelerar esse processo, corrigindo as diferentes razões que levaram a que algumas dessas questões não fossem distribuídas no momento.
2: O Ministro da Presidência disse também que o Governo ainda não definiu as compensações que foram prometidas às famílias que venham a ser prejudicadas por causa do atraso na publicação das notas dos exames do ensino secundário, uma garantia deixada pelo Ministro da Educação. Leitão Amaro diz que nesta altura esse Ministério da Educação está apenas concentrado na correção dos exames. Nesta conferência de imprensa, no final do Conselho de Ministros, foi também comunicado que venham novas regras para o pagamento do Imposto Único de Circulação Automóvel. Ele deixará de ser feito no mês da matrícula do carro e passa a poder ser realizado em 3 prestações anuais.
7: Passa a ser pago, por definição, até ao final do mês de abril. Pode ser numa prestação única, se o montante for igual ou inferior a 100 euros, em 2 prestações, abril e outubro, se for superior a 100 e igual ou inferior a 500, em 3 prestações, abril, julho e outubro, se for superior a 500 euros. Isto, naturalmente, sem prejuízo de quem quiser pagar, como acontece no fim, numa prestação única, logo em abril, o poder fazer. Há um regime transitório para 2027 para tratar da transição.
2: Esse regime transitório representará que será possível fazer em duas prestações o valor, o pagamento do valor do IUC, no caso dele ser superior a 500 euros. No dia em que se assinala o transplante pulmonar número 500 realizado no ULS de São José, em Lisboa, conhecemos um dos últimos pacientes submetidos a essa intervenção cirúrgica. Chama-se Francisco Borges e agora ensaia os primeiros passos com não um, mas dois novos pulmões. Dora Pires.
8: Aos 67 anos, entrou para a história dos transplantes em Portugal. Num dia destes, a data é mantida em segredo para não identificar o dador, Francisco Borges recebeu um par de pulmões novos, mas confessa que foi difícil chegar aqui.
9: É muito duro, não pensem que é uma coisa fácil, mas de qualquer forma sinto-me muito bem. E com o apoio destas equipas todas, é sempre a avançar.
8: Francisco deixou-as pela primeira vez a cadeira de rodas que o tem amparado nos primeiros passos com os pulmões novos.
9: Só hoje é que eu já não trouxe a cadeira de rodas aqui para o serviço, porque vinha com apoio, eu não vinha sentado, mas vinha com receio de acontecer alguma coisa, ter o apoio da cadeirinha.
8: Voltar a andar, a escolher o rumo da própria vida, é o que Francisco mais saboreia.
9: Já estava muito, muito, muito parado. Pouco saía de casa, ou arranjava o boleio, ou chamava um transporte, mas não podia era sair a pé. Volto a ter domínio e consegui fazer uma vida normal.
8: Foi dias antes do aniversário que o chamaram para o transplante.
9: Ver os meus netos crescer é uma dádiva, foi uma dádiva que eu tive e agradeço muito por ela. Desfrutar da vida é muito importante.
8: Não é bem outra vida, é a vida de Francisco, outra vez.
2: Francisco Borges tem como próximo objetivo começar a fazer exercício com o filho, que é personal trainer. Ele é um dos mais recentes transplantados no Hospital de Santa Marta, que pertence ao ULS São José em Lisboa e que tem o único centro de transplante de pulmões do país. Mais logo, depois das 9:30 da noite, pode ouvir a conversa da jornalista Dora Pires com o médico responsável por esse serviço.
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18 horas, praticamente 23 minutos, hora informativa, é a segunda edição do dia. Para trás, o simultâneo da hora certa, das 18 habitual com a TSF. E o destaque já daqui a pouco, informação com

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Bom, entretanto, para o Campeonato do Mundo, hoje há um França-Marrocos a partir das 9 da noite, quartos de final do Campeonato do Mundo. É, aliás, a primeira partida dos quartos de final deste França-Marrocos. 18 horas 30 minutos, daqui a pouco chega ao Veríssimo.

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1: Novamente na estrada, o passeio de clássicos em Arcozelo da Torre, uma organização ARCA, o passeio de clássicos de Moimenta da Beira, conceituado nos meios como um dos bons passeios em que se deve participar, vai para a estrada no próximo domingo, dia 12 de julho. Inscreva-se a tempo, por isso ajuda a organização a tornar o passeio melhor. 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Ao longo destes dias serão partilhadas práticas que despertam a consciência, desbloqueiam emoções e cultivam bem-estar, como a meditação, movimento consciente, música e momentos de conexão profunda com a natureza e com os outros. Além das atividades, o evento incluirá ainda muitas surpresas para tornar a sua experiência mais rica e memorável, bem como o Mercadinho Essência e Harmonia, disponível ao longo de todo o fim de semana. Harmoniza-te no Vidual, em Liumil, 11 e 12 de julho. Afinal, os problemas do Rio Paiva já são conhecidos na Europa. O Parlamento Europeu foi alertado para a poluição recorrente no Rio Paiva. A eurodeputada do CDS-PP, Ana Miguel Pedro, alertou o Parlamento Europeu para a recorrente poluição do Rio Paiva e os seus afluentes, sobretudo na zona de Arouca, onde a Conselhia do Partido diz hoje que a fiscalização destes casos tem falhado rotundamente. Os casos mais recentes foram inicialmente denunciados por um dos deputados que o CDS tem na Assembleia Municipal de Arouca, Pedro Bastos, que a partir desse território do Distrito de Aveiro e área metropolitana do Porto, solicitou depois a intervenção dos seus colegas europarlamentares. A iniciativa surge na sequência de diversas denúncias e alertas efetuados ao longo dos últimos anos por cidadãos e entidades locais que têm vindo a reportar situações recorrentes de degradação da qualidade da água com impacto no património ambiental, ecológico, turístico e económico do Conselho de Arouca, assim explica Pedro Bastos à agência Lusa. É claro que a problemática do Rio Paiva não está só em Arouca, está também aqui na nossa região e por isso pode ser que agora o problema ganhe maior dimensão e tem ganho nas últimas semanas quando se verificou um agravamento destes fenómenos evidenciado pelo aumento da turbidez da água, pela presença de espuma esbranquiçada e por odores intensos e desagradáveis. A eurodeputada Ana Miguel Pedro comunicou então o problema à Comissão Europeia em carta em que menciona sucessivos episódios de descargas poluentes e exige o cumprimento das obrigações impostas pela Diretiva Quadro da Água 2000/60/CE. Começam já a conhecer-se alguns nomes sonantes para a Expodemo 2026. Ana Moura é a primeira figura de cartaz e a artista já confirmada na Expodemo. 11 de setembro, às 22 horas. Marca já na tua agenda. A entrada é, como sempre, livre. 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Na cidade mais alta de Portugal, decorreu o Guarda Racing Days e por lá andou o piloto moimentense José Silva. O Guarda Racing Days também não se podia fazer sem a participação do piloto moimentense José Silva. O Zé Silva fez o 5º melhor tempo da geral, conseguindo melhorar o melhor tempo do ano passado, e o 3º lugar na sua classe contra 2 pilotos de referência e créditos firmados. Mais uma vez, Moimenta da Beira, bem representada por José Silva, na cidade mais alta de Portugal. O INEM, com mais de 5.200 chamadas por dia devido ao calor intenso, o número médio de chamadas diárias recebidas pelo INEM na primeira semana de julho aumentou 6,6% face ao mesmo período de 2025 devido aos efeitos do calor que devem prolongar-se por mais uns dias. Entre o dia 1 e 7 de julho, os Centros de Orientação de Doentes Urgentes, CODU, receberam 36.512 chamadas, o que corresponde a uma média diária de 5.216 contactos telefónicos, conforme adiantou a Agência Lusa, o Instituto Nacional de Emergência Médica. Este valor representa em média mais 349 chamadas por dia de cidadãos para as centrais telefónicas que coordenam o socorro pré-hospitalar do que o que aconteceu no mesmo período de 2025. Em 6 de julho foram recebidas 5.834 chamadas, o valor diário mais elevado deste período, conforme adianta o Instituto. O INEM salientou ainda que se tem verificado um aumento da procura devido aos efeitos do calor na saúde da população, adiantando que entre as situações mais frequentes estão os casos de desidratação, de exaustão e de golpes de calor, mas também o agravamento ou descompensação de doenças crónicas, como as respiratórias e cardiovasculares. Reconheceu, porém, não ser possível quantificar as chamadas diretamente relacionadas com o calor, uma vez que os sintomas associados às temperaturas elevadas são enquadrados em diferentes protocolos de triagem clínica e não constituem uma categoria autónoma de registro. O Instituto alertou ainda que os efeitos das ondas de calor não se esgotam com a descida das temperaturas, sendo expectável que nas pessoas mais vulneráveis, como os idosos, as crianças e os doentes crónicos, o seu impacto na saúde se prolongue durante cerca de 10 dias após o episódio de calor extremo. São mais de 70 os concelhos do interior norte e centro em perigo máximo. Mais de 70 concelhos do interior norte e centro do país e uma dezena de Alentejo e Algarve estão hoje em perigo máximo de incêndio rural, segundo o Instituto Português do Mar e da Atmosfera. Os concelhos em perigo máximo de incêndio rural pertencem aos distritos de Bragança, Vila Real, Viseu, Coimbra, Leiria, Santarém, Guarda, Castelo Branco, Porto Alegre, Évora, Beja e Faro. O IPMA colocou ainda em perigo muito elevado e elevado mais de 80 concelhos dos distritos de Braga, Vila Real, Viseu, Porto, Aveiro, Coimbra, Leiria, Santarém, Porto Alegre, Évora, Beja e Faro. Em perigo elevado estão mais de 50 concelhos, também dos distritos de Viana do Castelo, Braga, Porto, Aveiro, Coimbra, Santarém, Leiria, Lisboa, Setúbal, Évora, Beja e Faro. O perigo de incêndio rural determinado pelo IPMA tem 5 níveis que vão de reduzido a máximo. Na segunda-feira, o Governo tinha decretado a prorrogação da situação de alerta em vigor até às 23h59 de hoje, em 10 distritos de Portugal continental. A decisão abrange os distritos de Vila Real, Bragança, Guarda, Viseu, Castelo Branco, Beja, Santarém, Porto Alegre, Évora e Faro. Para hoje, o IPMA prevê uma pequena descida da temperatura máxima, com possibilidades de trovoada no interior, durante a tarde. Por causa do calor, ainda estão até às 18 horas de hoje, sob aviso laranja, os distritos de Bragança e da Guarda. Quanto a temperaturas, as mínimas vão variar entre os 14 de Viana do Castelo e Braga e os 19 em Faro, e as máximas entre os 22 de Viana do Castelo, Porto e Setúbal e os 37 graus em Castelo Branco. Vouzela promove uma campanha solidária para apoiar produtores afetados pelos incêndios, na sequência dos incêndios que atingiram o concelho, em particular as freguesias de Alcofra, Campia e União de Freguesias de Câmara e Carvalhal de Vermilhas. O município de Bouzela está a promover uma campanha solidária para apoiar os produtores pecuários afetados. O apelo é para a doação de bens destinados à alimentação de bovinos, caprinos e ovinos, nomeadamente feno, palha, ração ou outros. Os donativos podem ser entregues no Parque de Leilão de Gado, situado na zona industrial de Campia. A campanha é promovida pelo município de Bouzela com o apoio das juntas de freguesia de Alcofra, Campia e da União de Freguesias de Câmara e Carvalhal de Vermilhas. O município de Bouzela agradece a todos a possível solidariedade demonstrada ou a demonstrar.
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Mas também tenho uma opinião, é que os putos vão foder isto tudo.

palavra noite. Obrigado por estarem desse lado. Eu sou Pedro Carvalho e nós estamos a começar Via Noturna. E começamos precisamente logo com uma estreia absoluta. O novo projeto do Porto chama-se Puto Bacoco. Uma noite muito estranha e abrimos com precisamente Os Putos, um dos temas desse trabalho. Hoje cumprimos a missão para o dia 9 de julho, vamos até às 11 com muita música e muita qualidade da música, mas alguns destaques irão aparecer naturalmente, já falaremos deles, porque agora vem aí mais um nome nacional, os Bela Noia.

Estes foram os franceses Ask Mentors. Temos um pouco de neofolk aqui com o seu trabalho Coalition. E ouvimos Subtraxia no tema que acabamos de escutar então deste Ask Mentors, numa altura em que vamos recuar 6 anos para recordar 15 Pearls and Gems, o trabalho que reunia alguns dos melhores momentos de Oliver Hartman.

Tempo então para falarmos do que vamos ouvir hoje durante a nossa emissão de Via Noturna. Desde logo dizer-vos que temos mais uma rodada agendada com o Sandman, já que eles são o grupo do mês em julho. Temos também disco da semana, que esta noite vai para os Templar e o seu Conquering Swords. E temos também a fechar o nome da excelência para hoje escolhemos a banda dos irmãos Van Halen, ou Van Halen, como preferirem, precisamente os Van Halen. Vamos ouvir essencialmente temas daquela que eu considero a sua melhor fase até 1984, que aliás foi a fase também com o seu line-up mais histórico. Bom, vamos para outra novidade, outra estreia para esta noite. De Itália chegam-nos os Romeo. O álbum de estreia chama-se Deja Vu Letters. Aqui fica Frankfurt Lights.

Considerados os bad boys do boogie rock, os Railroad estão de regresso com um novo trabalho, chama-se The End of the Ladder, e é mais uma estreia para esta noite. Vamos ouvir I Just Don't Know.

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1: Depois de ao longo desta noite já temos passado pelo folk francês, passamos agora pelo folk nórdico com o trabalho Grimman, pertence aos Ardin Rock, ouvimos Doutingen, ou mais ou menos qualquer coisa deste género. Vamos para os Idenlaps.

Conquering Swords, os Templar, trabalho de estreia para a banda sueca. Ouvimos Rainbow's End, Exile in Fire, Trident, Shipwreck e Conquering Swords, o próprio tema-título deste trabalho. Bom, estamos a pouco mais de 20 minutos do final da emissão de hoje. Temos ainda tempo suficiente para o nosso nome da excelência. Hoje escolhemos os Van Halen, ou Van Halen, como preferirem. Em 1978 saiu o primeiro álbum, simplesmente Van Halen, e um dos temas fortes era mesmo este, Ain't Talking About Love.

Os Van Halen têm um peculio de 12 álbuns de estúdio lançados. Nós vamos, como disse, acompanhar apenas neste final de programa aquela que eu considero a formação clássica, formada por Eddie Van Halen nas guitarras, Alex Van Halen, o irmão, na bateria, David Roth nos vocais e ainda Michael Anthony no baixo. Já passamos por 72, 79 e agora vamos ao grande momento, o último álbum com esta formação clássica e que foi também talvez o maior sucesso de vendas de sempre da carreira da banda norte-americana. Falamos do álbum 1984, lançado, obviamente, em 1984. É com ele que vamos até às 11. Aproveitamos desde já para nos despedirmos. Marquemos encontro de hoje a uma semana, no mesmo local e à mesma hora, e ao longo da semana em www.vianoturna2000.blogspot.com, assim é que é, e vamos para os hinos maiores criados por os Van Halen. Fiquem bem, aquele abraço.

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